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9: El primer puente con Brasil sobre el río Paraguay entra en su tramo final. La unión definitiva del puente de la Bioceánica terminará en la segunda mitad de junio. El emblemático puente de la Bioceánica que conectará Paraguay con Brasil sobre el río Paraguay entra en su etapa decisiva, según explicó el ingeniero René Gómez, superintendente de obras del consorcio binacional. Actualmente faltan 21 metros y medio para completar la unión total de la estructura, en un avance que genera gran expectativa, tanto en el sector técnico como en la población chaqueña. 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
9: El Papa tiene previsto visitar América Latina pronto. El viaje tendrá lugar en noviembre, según la información facilitada por el Ministerio de Asuntos Exteriores de uno de los países implicados. El Papa León XIV tiene previsto realizar este viaje a Sudamérica a finales de este año. El pontífice visitará Uruguay en noviembre citando la Iglesia Católica de Montevideo.
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9: Gustavo Velázquez está feliz y dice: no todos los días se les gana a Palmeiras. Tras el gran golpe de Cerro Porteño en la Copa Libertadores, el capitán azulgrana aseguró que el equipo merecía una noche como la vivida ante el Palmeiras.
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15: Olá pessoal, o setor industrial brasileiro precisará agir, porque o acordo União Europeia-Mercosul abre para a indústria da Europa uma oportunidade gigantesca. Vão gostar muito de comprar as nossas matérias-primas, mas também de vender de volta produtos de valor agregado. Portanto, a indústria do Brasil precisa agilizar. Até a próxima!

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2: Fala pessoal, tudo bem com vocês? Eu sou o Guilherme Boller e estou chegando aqui no seu rádio com uma nova edição do Informativo Coamo. Um ótimo dia para você que nos ouve. Hoje é sexta-feira, 22 de maio de 2026, dia do apicultor e dia do abraço. Reze nesta data para Santa Rita de Cássia, a intercessora das famílias e das causas impossíveis. A lua está no último dia da fase nova. Este programa que você ouve é uma produção da assessoria de comunicação da Coamo e conta com reportagens de Ruth Borsuk. Começa agora no seu rádio o programa da família rural e cooperativista.
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2: Nesta semana, a diretoria da Coamo deu início às tradicionais reuniões de campo da cooperativa. Estes encontros promovem a difusão de informações para o quadro social, que tem acesso a atualizações sobre os resultados da Coamo e as perspectivas e os desafios do cenário agrícola mundial. As reuniões de campo tiveram início no estado do Mato Grosso do Sul, mas ao longo das próximas semanas terão continuidade com encontros realizados em toda a área de atuação da cooperativa. Nós vamos trazer um relato dos cooperados que participaram destes primeiros encontros e o depoimento dos diretores que sintetizam as principais informações compartilhadas com o quadro social nestes eventos. Você confere todos os detalhes logo mais aqui com a gente no Informativo Coamo. Antes, nós vamos para um rápido intervalo, mas já já nós estamos de volta aqui no seu rádio.
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2: A lua nova não é a melhor fase para semear, mas é ótima para armazenar sementes. Se você colheu recentemente, aproveite para secar e guardar em local fresco e seco, pois isso garante qualidade e vigor para o plantio futuro. 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
2: Nesta semana, a Coamo deu início às reuniões de campo do primeiro semestre de 2026. Os encontros iniciaram no estado do Mato Grosso do Sul, onde a diretoria da cooperativa promoveu 5 encontros regionais com produtores que atuam em diferentes regiões de todo o estado. A repórter Ruth Borsuk esteve presente nestes encontros e conversou com o presidente executivo da Coamo, Ayrton Galinari, que resume os principais tópicos e assuntos discutidos com os cooperados nestes eventos.
4: Bom, as reuniões iniciamos pelo Mato Grosso Sul, né? São 5 regionais, Já fizemos algumas, estamos no meio dessas reuniões. O programa segue mais ou menos o mesmo script dos outros anos, né? Nós fazemos uma visão geral da cooperativa, falamos sobre mercado, falamos sobre algumas tecnologias, da parte técnica realmente, algumas preocupações da parte técnica, já alertando o que tem de mais novo. Convidamos os cooperados para os eventos que estamos promovendo, dias de campo da Fazenda de Dourados, da Fazenda de Campo Mourão, e temos essa interação com o cooperado. Acho que isso que é muito importante, trazer o cooperado para dentro do entreposto, né, que é a sua casa. A gente vê que eles já estão bastante habituados a isso, a frequentar a unidade, mas nós fazemos questão de fazer nas unidades por isso e ter um tempo a mais da diretoria para interagir com os cooperados. Aproveitamos também para conhecer como é que está o humor, a situação dos produtores do modo geral. Então, não é um objetivo, a reunião de campo ela tem diversos objetivos, né? E a gente fica muito feliz de começar esse ciclo, né? E sempre muito ansioso pelo que a gente percebe junto ao quadro social.
2: O presidente executivo também valorizou a grande participação do quadro social nas reuniões de campo promovidas nesta semana no Mato Grosso do Sul.
4: Olha, foi excelente, né? Fizemos até agora São Gabriel do Oeste, muito bem frequentada. Fizemos Maracaju, casa cheia. Estamos em Dourados também com casa cheia. Então, a gente vê que o cooperado também tem essa... espera por esse momento, né? Também é um momento de interação entre cooperativa, entre a diretoria da cooperativa e os cooperados, e ver quanto isso é importante. Encontramos diversos parceiros, inclusive, seja nos hotéis, seja nas próprias reuniões, e ele diz: ah, está aqui um dos sucessos da Coamo. A diretoria sai para campo, né? A diretoria está junto, está próximo do cooperado para ouvir, para realmente participar, como diz um dos nossos princípios, né? A participação democrática dos cooperados e a diretoria indo até o cooperado buscar essa participação. A gente tem muita tranquilidade de vir, né? 56 anos de história praticamente, onde a gente tem muita tranquilidade de chegar em qualquer lugar, olhar olho no olho do cooperado e falar com tranquilidade sobre segurança, sobre confiabilidade, sobre aquilo que a gente faz realmente e que pode fazer, né, sem aventuras, sem nenhuma especulação. A gente, somos muito pragmáticos. Isso é orientação do nosso fundador, é cultura dentro da Coamo, e essa conquista que nós tivemos nesses 56 anos, que é a confiança do quadro social na diretoria, isso é o maior patrimônio da cooperativa.
2: O cooperado Reinaldo Azambuja esteve presente no encontro promovido pela diretoria com os produtores do estado e menciona a importância das reuniões de campo como forma de comunicação e transparência junto ao quadro social.
5: Eu acho muito importante, porque quando você traz a diretoria, o presidente da Crédito, o presidente da cooperativa, explanar a primeira situação da cooperativa, quando tem um ativo que é a boa gestão, o bom trabalho e os bons resultados. Acho que quando você tem uma cooperativa que consegue distribuir para o produtor, que é o dono da cooperativa, esse espírito de cooperativismo, ele tem que ser solidário, não tem que colaborar para que a cooperativa cresça, mas a gestão é fundamental. E quando vem a diretoria ter o contato, é muito importante, porque isso aproxima, traz informações novas, mostra as perspectivas de mercado, mostra as perspectivas de produção, os estoques mundiais, porque nós que vendemos commodities, a gente está alheio muitas vezes ao mundo, mas é o mundo que dita as regras para os preços dos insumos. Agora mesmo a guerra do Irã dobrou o preço dos insumos, a Coamo comprou antes, comprou mais barato, pôde distribuir melhor para o produtor. Então eu acho que esse contato é fundamental, porque aproxima, traz uma transparência das ações da diretoria, e a gente tem muito a ganhar com isso, que é você ter esse contato próximo com todos aqueles que gerem hoje, sem sombra de dúvida, a maior cooperativa da América do Sul. Então, a Coamo é um ativo de todos nós, e eu me incluo, porque sou associado há muitos anos e tenho muito orgulho de fazer parte do quadro de associados e saber que é o cooperativismo, essa unidade, essa união que traz os bons resultados. Aqui do lado, se você olhar ali, mais de 820 milhões de distribuição. Isso mostra boa gestão, capacidade de interlocução, um bom acervo ao mercado para poder ter bons resultados, que é o que interessa a todos nós, os cooperados.
2: Já o gerente da Coamo em Dourados, Renato Dizilbat, salienta que esses encontros são muito valorizados pelos cooperados e celebra a grande participação dos produtores nos encontros realizados ao longo desta semana.
6: A importância de estar mais próximo do cooperado, né? A transparência, a conversa no olho a olho, mostrar que a diretoria tem uma administração cada vez mais pensando no desenvolvimento do cooperado. A importância dessas reuniões é estar mais próximo do cooperado, né? Abrangendo toda a área de extensão da cooperativa e fazer com que o cooperado participe da sua cooperativa. Porque é importante trazer cada vez mais o cooperado para dentro da sua cooperativa para desenvolvimento dos negócios. Ah, isso é muito importante, né? Porque ver que o interesse dele em estar próximo da sua diretoria, da sua cooperativa, pensando em pegar informações, né? Aplicar no dia a dia da sua propriedade e, mais uma vez, tá realmente participando da cooperativa, né? Porque não adianta ser só o cooperado, tem que participar, tem que ir em assembleias, reuniões de campo, reuniões na fazenda experimental. Isso o cooperado de Dourados tem acolhido com bom gosto e tem participado bem.
2: Renato também destaca a importância que a cooperativa dá para a comunicação e para a transparência das informações junto ao quadro social.
6: Acho que todas as informações são bem-vindas, né? Desde o informativo Coamo, a gente escuta relatos bons, escuta o informativo Coamo, as informações técnicas da Coamo, fazenda experimental. E essa reunião vem para coroar, né, o trabalho, as informações que o nosso presidente, doutor Ayrton, vem, doutor Alcir Gonone, da Crédito Coamo, trazer e reforçar para o cooperado que nós estamos no caminho certo, a nossa saúde financeira, e dando um norte do que a Coamo pensa e o que a Coamo vai fazer para o futuro aí.
2: Tá aí então, hein? Você acabou de ouvir com a gente alguns dos relatos daqueles que estiveram presentes nas primeiras reuniões de campo do primeiro semestre de 2026 da Coamo. Lembrando que os encontros tiveram início no estado do Mato Grosso do Sul, mas que ao longo das próximas semanas, a diretoria da cooperativa vai estar presente em todas as suas áreas de atuação, transmitindo informações atualizadas para os produtores de todas as regiões atendidas pela Coamo. Fiquem de olho nas nossas redes sociais e sigam acompanhando o Informativo Coamo para não perder nenhum detalhe da programação das reuniões de campo da nossa cooperativa.
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7: Eu trago agora a cotação dos produtos agrícolas com os preços praticados pela Coamo na praça de Ponta Porã na tarde de ontem. A soja, saca de 60 quilos, ficou cotada a R$ 104,00. A saca de milho ficou cotada a R$ 46,60. Trigo tipo 1, R$ 69,00. Novamente, então, os preços praticados pela Coamo em Ponta Porã. A saca de 60 quilos da soja, R$ 104,00. Milho, R$ 46,60. Trigo tipo 1, R$ 69,00. Lembrando que estes foram os preços praticados pela Coamo com base em Ponta Porã na tarde de ontem.
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2: E assim nós vamos chegando ao final de mais uma edição do Informativo Coamo. Eu agradeço a todos que em mais um dia nos acompanharam aqui no rádio e deixo o convite para que amanhã você esteja novamente aqui conosco acompanhando uma nova edição do programa da Família Rural e Cooperativista. Desejo a todos um excelente dia e encontro vocês novamente no próximo Informativo Coamo.
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8: 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Xavi con Manuel Turizo en privado, 13:56.

0: Y así cumplimos con el pedido de la audiencia hace rato. Rockchette, ahora Ana Castela, Solteiro Forzado. Y si alguien más quiere sumarse a esto.
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6: 14 horas, 4 minutos.
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0: Esses dois aí, agora o povo tem que engolir.
1: Tem que engolir.
0: Valeu, São Paulo. Valeu, Hugo e Vitor.
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0: mañá, eu y vos diferente. Así va a ser porque aquí estamos, en la noche de este viernes 22 de mayo. Si estás de cumple, muchas felicidades. Mañana vas a retirar tu premio, un pack de Moinho Real, aquí de Amambay FM. Estamos en la avenida José Verges y a Costaño. Estamos exactamente a 4 cuadras de la avenida Doctor Francia para llegar más rápido para la gente que no conocen todavía. Buenas noches a todos los oyentes, especialmente al grupo Control Remoto. Espectacular esta la participación de ustedes. Hola Hilda, un besazo para vos, gracias por estar escuchando. Tengo otro mensaje también que dice: hola, estoy escuchando a full y quiero participar del programa. José Jiménez, José, estás participando. Gracias a ustedes. Pueden seguir dejando sus nombres. Por media hora más vamos con esto. Son las 19 puntualmente.
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7: 19:02.
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